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5: Boa noite, são 2 horas.
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5: Boa noite, são 3 horas. 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
3: 2.3
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1: São 4 horas.
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5: Temos tempo.

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6: Boa noite. São 5 horas. 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
7: Bom dia, são 6 horas. 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
4: Bom dia, são 7 horas. 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
8: Bom dia, são 8 horas. 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

0: 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Bom dia, são 9 horas. 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
2: Bom dia, são 9 horas. Vamos já seguir ao TLA Informação para as notícias locais e da região. O Comando Territorial de Beja realizou entre o dia 14 e 20 de setembro várias operações de prevenção e combate à criminalidade e de fiscalização rodoviária no distrito. Foram detidas 17 pessoas, 6 por condução sob o efeito do álcool, 4 por condução sem habilitação legal e 4 por crimes relacionados com a imigração ilegal. Foram apreendidas 14 doses de AX, 5 munições de calibre 12, uma arma de caça, um veículo automóvel e 25 litros de gasóleo. Na fiscalização rodoviária foram detectadas 371 infrações, sobretudo por excesso de velocidade, iluminação e sinalização, tacógrafos e excesso de peso. No mesmo período registaram-se 50 acidentes, dos quais resultaram um ferido grave e 17 feridos leves. Não houve vítimas mortais. Foram ainda detectadas 29 infrações no âmbito da fiscalização geral. A Escola Secundária de Castro Verde venceu o Prémio do Público na 12ª edição do Aplicações para o Bem. O projeto distinguido chama-se Easy Cook e consiste numa aplicação que sugere receitas simples e rápidas a partir dos ingredientes disponíveis em casa. A aplicação não apresenta anúncios e foi desenvolvida com o objetivo de ajudar os jovens na cozinha e contribuir para a redução do desperdício alimentar. O projeto foi o mais votado digitalmente entre todas as propostas participantes, garantindo à Escola Secundária de Castro Verde o Prémio do Público entregue pelo parceiro REN. A final da 12ª edição do Aplicações para o Bem decorreu no Pavilhão do Conhecimento, em Lisboa, e reuniu projetos de alunos do ensino básico, secundário e, pela primeira vez, do ensino superior. Nesta edição participaram 188 escolas e 396 professores. Ao longo do ano letivo, o programa envolveu 3.816 alunos, dos quais 46 eram raparigas. 46% eram raparigas. No ensino superior participaram 9 instituições, 500 alunos e 20 professores. O início do ano letivo 2026-2027 no Conselho de Odmira fica marcado pela inauguração de bibliotecas escolares e pelo reforço dos apoios municipais à ação social escolar, nomeadamente na alimentação e nos transportes, bem como aos alunos, às famílias e aos projetos educativos. No total, o município de Odmira prevê um investimento de 4,7 milhões de euros nesta área. Além destes apoios, estão também previstas intervenções de manutenção e conservação dos edifícios e espaços escolares dos vários agrupamentos de escolas. O município aguarda ainda a aprovação de uma candidatura ao Banco Europeu de Investimento para a requalificação da Escola Secundária Damião de Odmira e da Escola Engenheiro Rafael Amar da Costa, em São Teotónio. O investimento previsto é de 30 milhões de euros e destina-se à melhoria das condições do Parque Escolar do Conselho. Nos últimos dias foram realizados trabalhos de pintura e marcação de lugares de estacionamento em vários pontos da cidade de Beja, com o objetivo de melhorar a organização e a utilização do espaço público, segundo a autarquia. A intervenção incluiu a marcação de lugares de estacionamento no parque junto ao Palácio da Justiça de Beja. Foram também criados e identificados lugares destinados a pessoas com mobilidade reduzida na Rua do Albergue Dona Mariana e na Rua do Carmo Velho. Segundo o município, estas intervenções contribuem para melhorar a acessibilidade e garantir uma circulação mais segura e organizada na cidade. Os trabalhos fazem parte das ações de manutenção e valorização do espaço público no Conselho de Beja. A Messejana Vila Criativa vai realizar-se a 25 de setembro, entre as 14h30 e as 18h, na Praça 1º de Julho, em Messejana, no Conselho de Aljustrel. A iniciativa integra as comemorações do Dia da Cooperação de 2026 e é dedicada à inovação, à tecnologia, à criatividade e à valorização dos territórios rurais. Ao longo da tarde, a população poderá experimentar diferentes tecnologias de fabricação digital, incluindo impressão 3D, corte e gravação a laser, desenho digital e eletrónica. O programa inclui ainda a atividade Imagina Messejana, que permitirá à população identificar, através de um mapa coletivo, recursos, talentos, tradições e oportunidades para o futuro da vila. Está também prevista uma conversa sobre inovação rural, com diferentes perspectivas sobre criatividade, empreendedorismo e desenvolvimento das comunidades. A iniciativa é promovida pela Buinho Fab Lab e pelo projeto Cross Rural Hub Eroas, com a colaboração da Comunidade Intermunicipal do Baixo Alentejo, da Incubadora de Inovação Social do Baixo Alentejo, do município de Aljustrel e da Junta de Freguesia de Messejana. A Messejana Vila Criativa é uma das primeiras ações do projeto Cross Rural Hub Euroas, que reúne entidades do Alentejo, da região centro e da Extremadura e pretende reforçar a cooperação e o desenvolvimento dos territórios rurais. A iniciativa 5 Terras, 5 Noites, promovida pela Câmara Municipal de Santiago do Cacém, vai apresentar o mais recente álbum de Raul Kiau, Fado Bambu, no Som da Palavra. Ao longo de 5 noites, o músico vai levar a tradição do fado e o som da flauta de bambu a 5 localidades do município. Os espetáculos têm entrada livre e começam às 21h30. A primeira atuação está marcada para 24 de setembro, no Auditório Municipal de Alvalade. Segue-se a 25 de setembro o Cineteatro Vitória Artur de Sousa Pinto, em Ermida Chato. A 2 de outubro, o espetáculo realiza-se no Auditório Municipal António Chainho, em Santiago do Cacém. No dia 3, será na Casa do Povo do Cercal do Alentejo e a 4 de outubro, no Auditório Mário Primo, em Vila Nova de Santo André. Fado Bambu, no Som da Palavra, é o mais recente trabalho de Raul Kiau e reúne temas do fado clássico de autores como Felipe Pinto, Joaquim Campos, Max e Júlio de Sousa, além de novas composições. O concerto conta ainda com José Manuel Neto na guitarra portuguesa, André Ramos na viola de fado e Carlos Lopes no acordeão. A Santa Casa da Misericórdia de Aljustrel disponibiliza uma sala Snowsland, um espaço dedicado ao bem-estar, à estimulação sensorial e à qualidade de vida dos seus utentes. Em comunicado, a instituição informa que a sala Snowsland permite a realização de atividades com diferentes estímulos sensoriais, num ambiente pensado para que cada pessoa possa explorar as experiências ao seu próprio ritmo. O espaço está disponível para os idosos do lar e do centro de dia da Santa Casa da Misericórdia de Aljustrel, bem como para as crianças do infantário A Borboleta. A sala é também utilizada pelas instituições particulares de solidariedade social do concelho, nomeadamente de Messejana, Rio de Moinhos, São João de Negrilhos e Ervidel. Esta utilização é feita no âmbito de uma ação de contributo e solidariedade, com acesso à sala e acompanhamento técnico. A Unidade Local de Saúde do Baixo Alentejo vai realizar, no dia 19 de outubro, uma iniciativa dirigida a médicos internos. O encontro vai decorrer no Hospital José Joaquim Fernandes, em Beja, entre as 10h30 e as 17h. Durante a iniciativa, os participantes poderão conhecer os diferentes serviços da unidade, contactar com os respectivos responsáveis e obter informações sobre a organização, o funcionamento e as oportunidades de formação. A ULSS bem informa que a sessão permitirá também esclarecer dúvidas e conhecer melhor as possibilidades de formação na Unidade Local de Saúde do Baixo Alentejo. A participação está sujeita à inscrição obrigatória. A Corte Vincentanos, no Conselho de Aljustrel, teve no passado fim de semana 2 momentos.

0: A Administração dos Portos de Sines e do Algarve, APS, afirma estar disponível para apoiar o desenvolvimento do desporto náutico sustentável em Sines, nomeadamente nas modalidades de vela, remo e pagaiada. A entidade portuária refere que tem apoiado o Clube Náutico de Sines, incluindo através da cedência gratuita de cerca de 7.750 metros quadrados da área terrestre e 5.660 metros quadrados da área marítima, além de outras condições de apoio. Segundo a APS, a atividade desenvolvida pelo clube nos últimos anos não corresponde às finalidades previstas na licença de ocupação, relacionadas com o ensino, aperfeiçoamento e divulgação da náutica de recreio. A APS decidiu, por isso, não dar continuidade à licença atribuída ao Clube Náutico de Sines. A entidade afirma que pretende, agora em articulação com o município, apoiar projetos que permitam reforçar a prática da vela, do remo e da pagaiada e aproximar a comunidade do mar. O TLD, a informação com as notícias locais e regionais, regressa às 12 horas, comigo, Maria Serafim. Às 10 horas temos o simultâneo entre a TLD, a Rádio e a Renascença para as notícias do país e do mundo. Ouça-nos em 92.6 FM ou em tldaradio.net.
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8: Bom dia, são 10 horas.
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9: Bom dia, são 10 horas. Fique já a seguir com o simultâneo entre a TLA Rádio e a Renascença para as notícias nacionais e internacionais.
10: Rodrigues. Olá, bom dia.
11: Vamos aos títulos desta edição.
10: Sucedem-se reações à morte de Jorge Palma, músico e compositor, que ontem morreu aos 76 anos. Antrama avisa, a proibição de pesados na VCI pode levar algumas empresas a desistir de abastecer o Grande Porto.
12: Máximas para esta terça-feira, Porto a chegar aos 33 graus, Lisboa 34, Faro 30, Ponta Delgada com 26 e Funchal também a chegar aos 26 graus.
11: Começa agora a edição das 10.
10: Jorge Palma deixa o legado de um dos maiores compositores da história da música em Portugal. É desta forma que o cantor e compositor é recordado por António Zambujo, que considera Jorge Palma como uma referência. Em entrevista à Renascença, o cantor António Zambujo recorda uma alma livre, alguém que deixa uma extraordinária herança musical.
13: Havia uma coisa engraçada, que ninguém interpretava as canções do Palma como ele. Devia ser uma coisa quase obrigatória para toda a gente, o Só. Devia ser um disco obrigatório, toda a gente deveria ouvir, devia-se ensinar nas escolas as letras. Era uma grande referência e gerava unanimidade, não é? Toda a gente gostava do Palma.
10: António Zambujo, aqui ouvido por Hugo Monteiro. Também a Ministra da Cultura fala de uma enorme perda. Margarida Balseiro Lopes reconhece em Jorge Palma um legado que fica na memória.
14: As músicas que nos acompanharam e que temos tido a oportunidade de ouvir ao longo desta vossa emissão, seja Frágil, Encosta-te a Mim, Deixa-me Rir, a lindíssima Bairro do Amor, A Gente Vai Continuar, enfim, são muitas músicas, muitas letras, muitas palavras absolutamente extraordinárias que Jorge Palma nos deixa e que certamente nos vão acompanhar.
10: Ministra da Cultura, Margarida Balseiro Lopes, reação de viva voz do governo à morte de Jorge Palma, cantor e compositor que ontem morreu aos 76 anos. É um tema desenvolvido com todas as reações no site da Renascença. Descer o IVA e o ISP nos combustíveis só beneficia quem tem mais rendimento. O alerta é da Associação Ambientalista Zero neste Dia Europeu Sem Carros. A Cássio Pires defende que, em vez de uma redução fiscal, a aposta deveria passar por apoios às famílias mais desfavorecidas.
15: Temos que investir muitíssimo mais, e nós calculamos em mais de 700 milhões de euros anuais que resultariam de um desconto de 10 cêntimos no ISP. Portanto, teríamos que investir uma quantia próxima dessa, tanto na proteção dos mais frágeis como na eletrificação daquilo que são os veículos de elevada utilização.
10: Declarações de Cássio Pires à Renascença neste Dia Europeu Sem Carros. A Zero defende prioridade às pessoas e não aos combustíveis fósseis. A proibição de pesados na VCI pode levar algumas empresas a desistir de abastecer o Grande Porto. O alerta é deixado esta manhã na Renascença pelo porta-voz da Associação de Transportadores de Mercadorias. Há uma semana que só podem circular na VCI os pesados que abasteçam o Porto ou Gaia e que estejam registados numa plataforma. André Matias de Almeida sublinha que as novas regras aumentam os custos, o que pode tornar o abastecimento da região insustentável.
16: Imagino que é uma empresa ter que preencher diariamente centenas de transportes e, a crescer a isso, ainda tem um aumento de outros transportes que faz, de mais 60 km de veículos que não circulam na VCI e em cima disso ainda tem um aumento na sua carga de combustíveis que representa entre 30% a 40% do custo total do preço do combustível. Ora bem, não custa perceber que uma empresa que tem todas estas situações em cima da mesa vai começar a equacionar outras oportunidades e vai deixar de ter interesse em abastecer esta região do Porto.
10: Alerta de porta-voz da Antrem, André Matias de Almeida, ouvido por Jaime Dantas. O ponto final nesta edição às 10, Zé e às Izé, está tudo no site da Renascença.
11: Até já. Foi a edição das 10 com André Rodrigues.
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1: Eu gosto muito de ouvir Silvia. 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

0: 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Bom dia, são 11 horas. 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
7: Boa tarde, são 12 horas.
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9: Boa tarde, são 12 horas. Seguimos agora para o segundo TLA Informação de hoje com as notícias locais e regionais. Arrendar um apartamento T1 em Beja custa, em termos medianos, 790€ por mês, segundo dados do segundo trimestre de 2026. O valor representa uma diferença de 76% face ao preço mediano de um quarto, que se situa nos 270€ por mês. Beja apresenta assim uma das menores diferenças entre o preço de um quarto e o de um apartamento T1 entre as capitais de distrito analisadas. A nível distrital, os dados apontam também para uma diferença relativamente reduzida entre quartos e estúdios. Em Beja, essa diferença é de 38%, a menor entre os distritos analisados. Os dados fazem parte de um relatório do Idealista sobre o mercado de arrendamento de longa duração em Portugal. O Serviço Municipal de Proteção Civil de Almodóvar registou 122 serviços operacionais entre 1 de julho e 15 de setembro. Estes dados foram partilhados ontem pela entidade. Durante este período foram mobilizadas 32 viaturas e 81 elementos. Das ações realizadas, 82 corresponderam a patrulhamento, reconhecimento e vigilância. Foram ainda realizadas 12 inspeções a vias e infraestruturas, 11 intervenções relacionadas com incêndios rurais, agrícolas, florestais e em mato, 6 ações de prevenção em atividades de lazer e 4 intervenções para limpeza de vias e sinalização de perigo. A Proteção Civil registou também ocorrências relacionadas com riscos tecnológicos, acidentes biológicos em trânsito, incêndios em detritos, desabamento de estruturas e busca e resgate de animais. As operações decorreram em diferentes freguesias do concelho de Almodóvar, com maior incidência no próprio município e nas freguesias de São Bernabé, Santa Cruz e Santa Clara Nova. Os dados refletem a atividade desenvolvida na prevenção, vigilância, avaliação de riscos e apoio à população, de acordo com o comunicado. O Comando Territorial de Beja realizou entre o dia 14 e 20 de setembro várias operações de prevenção e combate à criminalidade e de fiscalização rodoviária no distrito. Foram detidas 17 pessoas, 6 por condução sob o efeito do álcool, 4 por condução sem habilitação legal e 4 por crimes relacionados com a imigração ilegal. Foram apreendidas 14 doses de AX, 5 munições de calibre 12, uma arma de caça, um veículo automóvel e 25 litros de gasóleo. Na fiscalização rodoviária foram detectadas 371 infrações, sobretudo por excesso de velocidade, iluminação e sinalização, tacógrafos e excesso de peso. No mesmo período registaram-se 50 acidentes, dos quais resultaram um ferido grave e 17 feridos leves. Não houve vítimas mortais. Foram ainda detectadas 29 infrações no âmbito da fiscalização geral. A Câmara Municipal de Serpa contratou o projeto de execução do futuro Parque Urbano Cidade de Serpa. O projeto prevê requalificação de parte do atual recinto do Complexo Desportivo de Serpa, criando um novo espaço público dedicado ao desporto, ao lazer e à natureza. O futuro parque da cidade terá uma área de cerca de 43.700 metros quadrados. O espaço vai incluir novas zonas verdes, percursos pedonais, áreas de permanência e espaços destinados à prática desportiva e recreativa. O parque será integrado na cidade e pretende também criar uma ligação entre diferentes zonas urbanas. Para isso, estão previstas a demolição dos muros junto à circular interna e a criação de áreas verdes contínuas e de percursos pedonais acessíveis à população. O Serviço Municipal de Proteção Civil de Ourique dispõe de um novo veículo de comando tático destinado a reforçar a capacidade de acompanhamento, coordenação e resposta em situações de emergência. A viatura teve um custo de cerca de 92 mil euros e está preparada para apoiar as operações no terreno, nomeadamente em situações de incêndio rural e outras ocorrências, segundo a autarquia. O novo veículo permite maior mobilidade e uma resposta mais rápida nos diferentes pontos do concelho. A aquisição tem em conta a dimensão do concelho de Ourique e as características de um território predominantemente rural, onde a mobilidade é importante para o acompanhamento das ocorrências e o apoio às operações de proteção civil. A viatura integra uma operação de reforço da segurança e proteção civil, com um investimento global de cerca de 250 mil euros e uma taxa de cofinanciamento de 85% através do Alentejo 2030, Portugal 2030 e da União Europeia. A operação inclui ainda a aquisição de um gerador e de uma tenda de campanha, bem como a realização de ações de planeamento, prevenção e avaliação de riscos. Entre as medidas previstas estão a revisão do Plano Municipal de Emergência de Proteção Civil, a revisão do Plano de Emergência para as Cheias de Garvão e Funcheira e a realização de um inventário das árvores existentes em espaço urbano. A Unidade Local de Saúde do Baixo Alentejo iniciou reuniões médico-cirúrgicas semanais à distância com o Hospital de Santa Marta, em Lisboa, para a avaliação conjunta de doentes com indicação para a cirurgia cardíaca urgente. Através destas reuniões, os cardiologistas do Hospital José Joaquim Fernandes, em Beja, apresentam e discutem os casos clínicos diretamente com a equipa de cirurgia cardíaca do Hospital de Santa Marta. Com este modelo de colaboração, a avaliação antes da cirurgia pode ser realizada à distância, evitando a deslocação dos doentes a Lisboa. Até agora, estas deslocações eram feitas em ambulância medicalizada e com acompanhamento de enfermagem. A medida permite reduzir o desconforto associado às viagens, diminuir os custos das deslocações e melhorar a utilização dos meios de transporte e dos recursos de enfermagem. A iniciativa reforça a articulação entre as duas instituições e procura assegurar uma resposta mais próxima aos doentes cardíacos do Baixo Alentejo. O Campo do Mar, em Porto Covo, no concelho de Sines, tem um novo relevado sintético. A nova infraestrutura foi inaugurada numa cerimónia que reuniu autarcas, atletas, antigos jogadores, dirigentes, sócios e população. De acordo com o município de Sines, a intervenção pretende melhorar as condições para a prática desportiva na freguesia e dar um novo impulso à atividade do Clube Desportivo e Recreativo de Porto Covo. Durante a cerimónia, o presidente da Câmara Municipal de Sines, Álvaro Beijinha, destacou a importância do investimento na prática desportiva, sobretudo junto às crianças e dos jovens. A Junta de Freguesia de Porto Covo aponta agora para a continuidade da requalificação do complexo desportivo com a criação de campos de pádel e a melhoria do polidesportivo. Também o Clube Desportivo e Recreativo de Porto Covo pretende aproveitar as novas condições para reforçar a sua atividade. O clube conta atualmente com uma equipa sénior no campeonato do Inatel e pretende criar equipas de formação. A ESDIM, em parceria com a Câmara Municipal de Castro Verde, vai realizar no dia 30 de setembro uma sessão de divulgação de apoio ao investimento em diversificação, comércio e serviços. A sessão realiza-se a partir das 14h30 no IN Castro, Centro de Ideias e Negócios de Castro Verde, e integra o Programa de Desenvolvimento Local de Base Comunitária no âmbito da atividade do CLDS Castro Mais Vivo. A medida destina-se a pequenas e médias empresas e pretende apoiar a criação e o desenvolvimento de atividades económicas não agrícolas nas zonas rurais, contribuindo para a criação do emprego e para a dinamização da economia local. Os apoios abrangem também projetos ligados ao turismo, nomeadamente a valorização do património e o desenvolvimento de serviços de animação turística. Os investimentos elegíveis situam-se entre 10 mil e 300 mil euros, com uma taxa base de apoio de 50%. A sessão é aberta a todos os interessados e pretende dar a conhecer as condições de acesso a estes apoios e as oportunidades de financiamento para projetos no conceito de Castro Verde. O CLDS 5G Castro Mais Vivo é coordenado pela Câmara Municipal de Castro Verde e conta com o apoio do Fundo Social Europeu Mais, do Portugal 2030 e da União Europeia. Realiza-se hoje pelas 15 horas, nas instalações da ACOS, em Beja, o primeiro encontro participativo do projeto AgroEcolinhas. A iniciativa vai abordar o contributo das margens agrícolas e de outras estruturas lineares para a biodiversidade e para a sustentabilidade das explorações agrícolas. De acordo com a informação divulgada, o encontro pretende promover a partilha de conhecimento e a reflexão sobre o papel destas estruturas na sustentabilidade dos sistemas agrícolas mediterrânicos. A sessão reúne agricultores, investigadores e outros intervenientes ligados ao território. O AgroEcolinhas é um projeto coordenado pela Universidade de Évora, com o apoio da EDIA e em parceria com a Estação Biológica de Mértola, a Associação de Agricultores do Sul e os municípios de Mértola, Serpa e Beja. O Festicante em Aljustrel vai também ser espaço de debate e reflexão sobre o canto alentejano. No dia de abertura, esta sexta-feira, 25, às 17h30, no Jardim 25 de Abril, vai-se realizar a tertúlia Canto Alentejano, Património Imaterial da Humanidade e os Novos Desafios. A iniciativa é organizada pela Associação do Fundo à Superfície com o apoio do município de Aljustrel e pretende promover um momento de expressão e de reflexão e partilha sobre uma das principais expressões culturais do Alentejo. A conversa será moderada por Carlos Pedro, antropólogo, investigador e membro fundador da Associação do Fundo à Superfície. Participam também Florencio Cacete, do Arquivo Digital do Cante, e do Cídio

0: Em Almodóvar vai realizar-se no dia 6 de outubro, às 20h30, a segunda Cão Minhada, integrada nas comemorações do Dia Mundial do Animal. O ponto de encontro será no Pavilhão Gimnodesportivo Municipal. O percurso segue até às piscinas municipais. A iniciativa é organizada pelos Rafeiritos do Alentejo, em parceria com o município de Almodóvar, e é aberta a toda a população, mesmo a quem não tenha animais de companhia. A participação deve ser confirmada através do número indicado no sítio do município e indicando o número de pessoas e de animais participantes. A organização pede ainda, se possível, um pequeno donativo para os rafeiritos do Alentejo, que pode ser feito através da entrega de alimentos para os animais. O Cine Teatro de Barrancos vai receber no dia 2 de outubro o espetáculo de teatro musical Uma Só Língua, Mil Corações. A iniciativa propõe uma viagem pelos caminhos da língua portuguesa através das diferentes comunidades e culturas de língua portuguesa espalhadas pelo mundo. Estão previstas duas sessões. A primeira realiza-se às 10 horas, destinada ao público escolar, e a segunda às 20 horas, aberta ao público em geral. A entrada é gratuita. O espetáculo combina música e teatro e é dirigido sobretudo às crianças, mas pretende também chegar ao público adulto, de acordo com a autarquia. O município de Serpa associa-se à Semana Europeia do Desporto, que começa amanhã e vai decorrer até ao dia 30 de setembro, com um conjunto de atividades desportivas destinadas à comunidade. Mediante o comunicado da autarquia, a iniciativa pretende incentivar a população à prática de desporto e de atividades físicas, promovendo hábitos de vida mais saudáveis. A campanha tem como mote "Ser ativo" e procura incentivar a prática de atividade física durante todo o ano e não apenas durante esta semana. Com esta participação, o município de Serpa afirma que pretende promover estilos de vida ativos e saudáveis e destacar a importância do desporto para o bem-estar e a integração das pessoas em todas as fases da vida. O próximo TLA Informação com as notícias locais e da região chega à TLA Rádio às 15 horas, comigo, Maria Serafim. Às 14 horas temos o simultâneo entre a TLA Rádio e a Renascença para as notícias do país e do mundo. 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
8: Boa tarde, são 13 horas.
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9: Boa tarde, são 14 horas.
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10: Boa tarde, são 14 horas. Fique já a seguir com o simultâneo entre a TLA Rádio e a Renascença para as notícias nacionais e internacionais.
11: Que destacas agora?
12: Líder do PS diz a deputados para não apresentarem propostas que ponham em causa as contas públicas. Câmaras vão poder impedir lojas de fachada em cerca de 15% do município.
11: Quanto a temperaturas, a esta hora, Faro com 27 graus, Lisboa com 29, o Porto está com 32. Notícias na Renascença com Vítor Mesquita.
12: José Luís Carneiro diz-se surpreendido com o apelo da Ministra do Ambiente para a contenção no uso de combustíveis. Questionado pelos jornalistas à margem de um encontro sobre turismo no Isqueté, em Lisboa, o secretário-geral do PS pergunta se as declarações de Maria Graça Carvalho indicam escassez de combustível no país. É um registro que já aqui escutamos. Carneiro, que revelou ainda que deu orientações ao grupo parlamentar para que não apresente propostas que possam pôr em causa as contas públicas, estranhando que quer o primeiro-ministro, quer o ministro das Finanças, tenham acenado nos últimos dias com o fantasma do déficit.
13: Acho que era importante que o Dr. Luís Montenegro fosse ouvir as declarações que fez sobre o IVA em 2022, e já agora também que fosse consultar as propostas que foram apresentadas em 2009 e que foram aprovadas à rebelia do Parlamento, numa altura em que o país já estava a enfrentar uma crise internacional. Na altura, o Dr. Luís Montenegro era o líder parlamentar e aprovaram 9 de 13 propostas, dizendo que a maioria absoluta passou a estar no Parlamento. Mas há uma coisa que eu posso dizer aos portugueses, é que eu não sou igual ao Dr. Luís Montenegro. Sou mesmo diferente ao Dr. Luís Montenegro e as propostas que eu fizer são propostas sustentáveis do ponto de vista orçamental.
12: O líder do PS, José Luís Carneiro, ao final da manhã em Lisboa, e o Governo pede ao Parlamento urgência na redução de IRS até ao 6º escalão. O pedido do Ministro dos Assuntos Parlamentares já deu entrada para agendamento e votação em simultâneo nas fases de generalidade, especialidade e votação final global. Em causa, sublinha o Executivo no pedido, a relevância da iniciativa. Para combater as lojas de fachada, preservar as lojas históricas, as câmaras vão poder delimitar cerca de 15% da área urbana e ficar com o poder de autorizar o licenciamento dos estabelecimentos comerciais, um dado avançado pelo Ministro da Economia no Parlamento, onde Castro Almeida avançou mais detalhes sobre a lei do licenciamento que o Governo está a alterar.
14: O valor que estamos a pensar definir na lei é na ordem, estamos a apontar para cerca de 15% da área urbana do concelho poder ser objeto desta delimitação que faça depender da aprovação municipal as instalações comerciais.
12: O ministro continua a defender o licenciamento zero, mas sublinha a necessidade de travar alguns usos ilegais. Uma mistura de poesia pura e vida de estrada. É assim que o letrista Carlos T. recorda a obra de Jorge Palma, conhecido pelas letras das canções de Rui Veloso. T. ajudou também Palma a escrever algumas, como é o caso de Valsa do Homem Carente. Lembra um compositor excepcional, muito bem formado ao nível da literatura e da poesia, com um grande domínio do piano e da guitarra.
15: Uma mistura de poesia pura, poesia de livro e vida de estrada. Ou seja, uma divisão cosmopolitismo, Jorge tinha aquela coisa de às vezes meter-te na cabeça e tocar para as estações de metro. Tem um outro lado, depois, no mais lírico, no Estrela do Mar, que são coisas claramente que vêm do lado dos jovens, que ele era um grande leitor de poesia. Tem partes das suas letras que são, para mim, têm mais poesia do que provavelmente letra.
12: O letrista Carlos T, ouvido pelo jornalista João Maldonado, a propósito da morte de Jorge Palma, músico que morreu na última noite aos 76 anos, uma entrevista que vai poder ler no site da Renascença. Última nota, Paulo, para dar conta do iminente início do debate da Assembleia Geral das Nações Unidas. António Guterres prepara-se esta hora para abrir esse último debate como secretário-geral da ONU, um discurso em Nova Iorque, onde está Luís Montenegro a representar Portugal, num encontro que vai ser marcado pelas guerras na Ucrânia, também no Médio Oriente, e pelos desafios da inteligência artificial.
11: Muito bem, foi edição das duas na Renascença com o Vítor Mesquita. Até já, Vítor.
12: Até já.
11: Música de seguida na sua rádio com Post Malone e Nena.
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6: 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Boa tarde, são 15 horas. 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
8: Boa tarde, são 15 horas. Vamos já seguir ao TLA Informação para as notícias locais e regionais. O município de Serpa está a promover ações de esclarecimento sobre o sistema PEIT de recolha de resíduos porta a porta e coletiva. As sessões têm como objetivo explicar aos municípios o funcionamento deste sistema, os seus benefícios e a importância da correta separação dos resíduos, de acordo com a autarquia. A deposição dos resíduos nos locais e horários definidos é considerada fundamental para melhorar a recolha e evitar o abandono de lixo junto aos contentores e nas ruas. As ações realizam-se hoje, às 18 horas, no Salão Polivalente de Vila Nova de São Bento. A 29 de setembro, a sessão decorre no Salão Polivalente de Valdevargo, também às 18 horas. A última sessão está marcada para 1 de outubro, às 18 horas, no Salão Polivalente de Pias. O município de Serpa afirma que pretende, com esta iniciativa, promover a reciclagem, reduzir a quantidade de resíduos indiferenciados e contribuir para localidades mais limpas e cuidadas. Arrendar um apartamento tem um em Beja custa, em termos medianos, 790 euros por mês, segundo dados do segundo trimestre de 2026. O valor representa uma diferença de 76% face ao preço mediano de um quarto, que se situa nos 270 euros por mês. Beja apresenta assim uma das menores diferenças entre o preço de um quarto e o de um apartamento T1 entre as capitais de distrito analisadas. A nível distrital, os dados apontam também para uma diferença relativamente reduzida entre quartos e estúdios. Em Beja, essa diferença é de 38% e a menor entre os distritos analisados. Os dados fazem parte de um relatório do Idealista sobre o mercado de arrendamento de longa duração em Portugal. O início do ano letivo 2026-2027 no Conselho de Odmira fica marcado pela inauguração de bibliotecas escolares e pelo reforço dos apoios municipais à ação social escolar, nomeadamente na alimentação e nos transportes, bem como aos alunos, às famílias e aos projetos educativos. No total, o município de Odmira prevê um investimento de 4,7 milhões de euros nesta área. Além destes apoios, estão também previstas intervenções de manutenção e conservação dos edifícios e espaços escolares dos vários agrupamentos de escolas. O município aguarda ainda a aprovação de uma candidatura ao Banco Europeu de Investimento para a requalificação da Escola Secundária Damião de Odmira e da Escola de Engenheiro Rafael Amar da Costa, em Santo Eutónio. O investimento previsto é de 30 milhões de euros e destina-se à melhoria das condições do Parque Escolar do Conselho. A Assembleia Municipal de Vidigueira vai reunir-se em sessão ordinária esta quinta-feira, 24 de setembro, pelas 21 horas, na sala de sessões do edifício dos Passos do Conselho. Da ordem de trabalhos fazem parte 4 pontos. Entre os assuntos em análise está o pedido de autorização para a celebração de um contrato entre o município da Vidigueira e a Comunidade Intermunicipal do Baixo Alentejo, relacionando com a delegação de competências e o financiamento das atividades no âmbito das competências da Autoridade de Transportes. Será também apreciada e votada a proposta de designação do júri para o procedimento concursal para o cargo de Direção Intermédia de 3º Grau da Unidade Orgânica da Ação Social, Saúde e Habitação. A sessão inclui ainda um período de intervenção do público com a duração de 30 minutos destinado à apresentação de pedidos de esclarecimento. Moura participou numa missão internacional de capacitação sobre astroturismo sustentável realizada na região de Cork, na Irlanda. A missão foi organizada pela Agência de Desenvolvimento Regional do Alentejo no âmbito do projeto europeu CanStar. Durante 4 dias, os participantes estiveram envolvidos em reuniões de trabalho, sessões de capacitação, oficinas e visitas técnicas dedicadas ao astroturismo, à proteção do céu noturno e ao desenvolvimento de experiências turísticas sustentáveis. Entre as atividades esteve uma visita à Reserva Internacional do Céu Escuro de Kerry, reconhecida pela qualidade do seu céu noturno e pelo trabalho desenvolvido na sua proteção. Mediante a nota de imprensa divulgada pela autarquia, o projeto CanStar pretende criar uma rede de cooperação entre diferentes regiões atlânticas para promover o desenvolvimento sustentável do astroturismo. A iniciativa é cofinanciada pela União Europeia através do programa Interreg Espaço Atlântico 2021-2027. Nos últimos dias foram realizados trabalhos de pintura e marcação de lugares de estacionamento em vários pontos da cidade de Beja, com o objetivo de melhorar a organização e a utilização do espaço público, segundo a autarquia. A intervenção incluiu a marcação de lugares de estacionamento no parque junto ao Palácio da Justiça de Beja. Foram também criados e identificados lugares destinados a pessoas com mobilidade reduzida na Rua do Albergue Dona Mariana e na Rua do Carmo Velho. Segundo o município, estas intervenções contribuem para melhorar a acessibilidade e garantir uma circulação mais segura e organizada na cidade. Os trabalhos fazem parte das ações de manutenção e valorização do espaço público no Conselho de Beja. A Messejana Vila Criativa vai realizar-se a 25 de setembro, entre as 14h30 e as 18h, na Praça 1º de Julho, em Messejana, no Conselho de Aljustrel. A iniciativa integra as comemorações do Dia da Cooperação de 2026 e é dedicada à inovação, à tecnologia, à criatividade e à valorização dos territórios rurais. Ao longo da tarde, a população poderá experimentar diferentes tecnologias de fabricação digital, incluindo impressão 3D, corte e gravação a laser, desenho digital e eletrónica. O programa inclui ainda a atividade Imagina Messejana, que permitirá à população identificar, através de um mapa coletivo, recursos, talentos, tradições e oportunidades para o futuro da vila. Está também prevista uma conversa sobre inovação rural, com diferentes perspectivas sobre criatividade, empreendedorismo e desenvolvimento das comunidades. A iniciativa é promovida pelo Buinho Fab Lab e pelo projeto Cross Rural UP Heroace, com a colaboração da Comunidade Intermunicipal do Baixo Alentejo, da Incubadora de Inovação Social do Baixo Alentejo, do município de Aljustrel e da Junta de Freguesia de Messejana. A Messejana Vila Criativa é uma das principais ações do projeto, que reúne entidades do Alentejo, da região centro e da Extremadura e pretende reforçar a cooperação e o desenvolvimento dos territórios rurais. A iniciativa 5 Terras, 5 Noites, promovida pela Câmara Municipal de Santiago do Cacém, vai apresentar o mais recente álbum de Raul Kiau, Fado Bambu, no Som da Palavra. Ao longo de 5 noites, o músico vai levar a tradição do fado e o som da flauta de bambu a 5 localidades do município. Os espetáculos têm entrada livre e começam às 21h30. A primeira atuação está marcada para 24 de setembro no Auditório Municipal de Alvalade. Segue-se a 25 de setembro o Cineteatro Vitória Artur de Sousa Pinto, em Ermida Chato. A 2 de outubro, o espetáculo realiza-se no Auditório Municipal de António Chainho, em Santiago do Cacém. No dia 3, será na Casa do Povo de Cercal do Alentejo e a 4 de outubro, no Auditório Mário Primo, em Vila Nova de Santo André. Fado Bambu, no som da palavra, é o mais recente trabalho de Raul Kiau e reúne temas do fado clássico de autores como Filipe Pinto, Joaquim Campos, Max e Júlio de Sousa, além de novas composições. O concerto conta ainda com José

0: Manuel Neto na guitarra portuguesa, André Ramos na viola de fado e Carlos Lopes no acordeão. A Santa Casa da Misericórdia de Alves do Estrel disponibiliza uma sala Snowsland, um espaço dedicado ao bem-estar, à estimulação sensorial e à qualidade de vida dos seus utentes. Em comunicado, a instituição informa que a sala Snowsland permite a realização de atividades com diferentes estímulos sensoriais, num ambiente pensado para que cada pessoa possa explorar as experiências ao seu próprio ritmo. O espaço está disponível para os idosos do lar e do centro de dia da Santa Casa da Misericórdia de Alves do Estrel, bem como para as crianças do infantário A Borboleta. A sala é também utilizada pelas instituições particulares da Solidariedade Social do Conselho, nomeadamente de Messejana, Rio de Moinhos, São João de Negrilhos e Ervidel. Esta utilização é feita no âmbito de uma ação de contributo e solidariedade, com acesso à sala e acompanhamento técnico. O município de Vidigueira vai promover uma oficina de artista de viola, com aulas gratuitas para participantes com mais de 8 anos. As aulas começam em outubro e integram a candidatura Cultivar a Inclusão no Baixo Alentejo da Comunidade Intermunicipal do Baixo Alentejo, no âmbito do Programa Regional Alentejo 2030. A iniciativa pretende promover atividades culturais, reforçar os laços entre a comunidade, combater o isolamento e valorizar o património local. As inscrições estão abertas até 2 de outubro e podem ser feitas no balcão único ou no balcão eletrónico do município. As aulas realizam-se às terças, quintas e sextas-feiras, às 18 e às 19 horas. A constituição dos grupos será feita depois das inscrições, tendo em conta a idade e o nível de desempenho musical, de desenvolvimento musical dos participantes. Mais informações podem ser obtidas na Biblioteca Municipal Dr. Palma Caetano. A Narme Messejana esteve representada na Corrida Entre Pontos, realizada em Tavira, no dia 20 de setembro. A associação participou na prova de 10 km com o atleta João Silva. O atleta alcançou o segundo lugar no seu escalão e terminou a prova na terceira posição da classificação geral. A participação permitiu à Narme Messejana voltar a marcar presença numa prova realizada no Algarve. Eu, Maria Serafim, estou de volta às 18 horas para o último Tele à Informação do Dia com as notícias locais e da região. Às 16 horas temos o simultâneo entre a Tele, a Rádio e a Renascença para as notícias do país e do mundo. 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

0: 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Boa tarde, são 16 horas. 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
1: Boa tarde, são 16 horas. Vamos à atualização das notícias nacionais e internacionais neste simultâneo entre a TLA Rádio e a Renascença.
2: Saúde anuncia urgências centralizadas de ortopedia e traumatologia na região de Lisboa e Val do Tejo. Sismo de 2.7 foi sentido esta tarde em vários concelhos da região oeste. Nesta

0: vamos até à edição das 4 com Miguel Coelho.
1: Depois das urgências centralizadas em obstetrícia, o Governo vai avançar com a concentração das urgências de ortopedia e traumatologia para já na região de Lisboa e Val do Tejo, mas o modelo pode ser alargado a outras regiões com falta de especialistas. O anúncio foi feito pela Ministra da Saúde, Ana Paula Martins, que está a ser ouvida no Parlamento.
2: Vamos avançar para a concentração de urgências metropolitanas e regionais de ortopedia e traumatologia e noutras áreas em que a evidência técnica demonstre que essa concentração é necessária, com prioridade em Lisboa e Val do Tejo, em diálogo, naturalmente, com os autarcas, com aqueles que representam as populações. Não se trata de fechar as portas, trata-se de organizar melhor as portas que temos. Não se trata de retirar resposta às populações, trata-se de garantir que quando uma pessoa precisa de uma urgência é orientada de acordo com o nível de complexidade, gravidade da sua situação, para a urgência certa.
1: Outra novidade anunciada pela Ministra vai mesmo avançar o acompanhamento de grávidas de baixo risco por enfermeiros. A regulamentação será publicada em breve. Infelizmente, diz Ana Paula Martins, sem o acordo dos profissionais, mas porque é um imperativo de saúde pública. A Ministra anunciou ainda que está a preparar alterações ao modelo de formação dos médicos especialistas, mas já para o próximo concurso está a negociar com a Ordem dos Médicos a abertura da totalidade das vagas, num total de 2.400. Um pequeno sismo de magnitude 2.7 foi sentido esta tarde em vários concelhos da região oeste. O abalo ocorreu às 3h04, com epicentro a 8 km a este do Cadaval, segundo o Instituto Português do Mar e da Atmosfera. O IPMA adianta que, de acordo com a informação disponível até ao momento, o sismo não causou danos pessoais ou materiais. Donald Trump aconselha o Irão a fazer um acordo com os Estados Unidos logo depois das eleições intercalares norte-americanas. Caso contrário, ameaça destruir aquele país, transformá-lo num inferno sem possibilidade de sobrevivência. O presidente dos Estados Unidos avisa que está a chegar a hora de uma grande decisão.
3: Tenho uma grande decisão a tomar. Será possível chegar a um acordo com o Irão que lhe permita reconstruir-se e criar um país muito maior do que alguma vez foi. Talvez um dos maiores do Médio Oriente ou até do mundo. Ou destruo a República Islâmica e faço rapidamente, sem nunca mais lhe dar a oportunidade de matar pessoas e destruir países. Mando-os para o inferno sem qualquer hipótese de sobreviver e sem a esperança de um futuro grandioso para as próximas gerações. Mas acredito que chegaremos a um acordo depois das eleições, porque outra coisa não faz sentido. Eles estão à espera para ver como saem nas eleições intercalares. O que não percebem é que eu não sou candidato. Já concorri.
1: Os avisos de Donald Trump, que está ainda a discursar perante a Assembleia Geral das Nações Unidas. Morreu Walter Oswald, professor catedrático e um dos fundadores da bioética em Portugal. Tinha 98 anos, nasceu e viveu no Porto, onde deu aulas até se aposentar. Recebeu várias distinções ao longo da carreira, a mais recente em 2022, quando foi agraciado com a Medalha de Mérito Científico atribuída pelo Governo. Esteve também ligado à Universidade Católica no Porto. Manuel Braga da Cruz, antigo reitor da instituição, recorda o que considera ser um legado inestimável.
4: Um homem muito inteligente, deu um contributo inestimável à Universidade Católica, juntamente com outros professores, fundou o Centro de Bioética do Porto, que viria a ser uma escola importante e deixou

0: ou inclusive um legado importante nessa reflexão ética sobre os problemas que se põem às ciências da vida e da saúde.
1: As cerimónias fúnebres de Walter Oswald realizam-se esta quarta-feira às 10h30 na Igreja Stella Maris, no Porto. A marcar esta terça-feira também a morte de Jorge Palma. O músico tinha 76 anos. O velório está marcado para amanhã na Voz do Operário em Lisboa, entre as 3 da tarde e as 10 da noite. Na quinta-feira à tarde, o funeral vai sair para o cemitério do Alto São João, onde vai decorrer a cremação, uma cerimónia reservada à família e amigos próximos. E há uma escola, Inês, uma escola de Almada, que já foi assaltada 9 vezes em menos de 2 meses. Só em setembro já houve 5 assaltos à escola básica Rogério Ribeiro, no Pragal. Na última madrugada, os assaltantes levaram material escolar, também estiveram na cozinha, de acordo com a fonte contactada pela Renascença. Hoje, os mais de 220 alunos do primeiro ciclo e do pré-escolar não tiveram aulas, na sequência deste incidente. Ao longo da manhã estiveram no local a PSP e elementos da autarquia de Almada, sendo que já em agosto esta escola tinha sido assaltada por 4 vezes.
2: Estiveram na cozinha e não cozinharam, Miguel?
1: Pois, cozinharam.
2: Iam ter adiantado serviço.
1: O que não foi um cozinhado, pelos vistos, positivo.
2: Exato,
1: não é?
2: Porque
1: não pôde haver aulas durante o dia de hoje e é uma situação que se vai repetindo com enorme frequência.
2: É de facto estranho.
1: É preciso realmente tomar medidas.
2: Obrigada, Miguel, e até já.
1: Até já.
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0: Boa tarde, são 17 horas.
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7: Boa tarde, são 18 horas. 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
9: Boa tarde, são 18 horas. Fica agora com este que é o último TLA e a informação do dia para as notícias locais e regionais. O município de Aljustrel lembra que a limpeza do concelho é uma responsabilidade de todos e apela à correta colocação dos resíduos. Para a recolha gratuita de resíduos volumosos, como sofás, colchões, camas, armários e outros móveis antigos, os municípios devem ligar para o número disponibilizado pela Câmara e marcar a recolha. O serviço inclui também resíduos verdes, como aparas de relva, ramos de árvores, restos de podas e limpezas de jardim. As folhas e a relva devem ser colocadas em sacos, enquanto os ramos e os galhos devem ser atados. Também podem ser recolhidos equipamentos elétricos e eletrónicos avariados, como televisões, frigoríficos, máquinas de lavar, micro-ondas e pequenos aparelhos domésticos. O município de Aljustrel apela à colaboração de todos para manter o concelho limpo e evitar a deposição de resíduos em locais inadequados. A AMCAL, Associação de Municípios do Alentejo Central, está a avançar com a renovação da rede de oleões para a recolha seletiva de óleos alimentares usados nos concelhos de Alvito, Cuba, Portel, Viana do Alentejo e Vidigueira. O projeto representa um investimento de 40.500 euros e prevê a instalação de 45 oleões nas 21 freguesias abrangidas pela associação. Mediante a nota de imprensa, a iniciativa pretende contribuir para o cumprimento das metas ambientais nacionais e reforçar a reutilização e valorização dos resíduos no território. Serão também disponibilizados 500 equipamentos para a recolha doméstica de óleos alimentares usados. O projeto inclui ainda uma plataforma de gestão e uma aplicação para telemóveis que vão permitir acompanhar as recolhas em tempo real. A AMCAL vai promover também ações de sensibilização nas escolas, envolvendo pelo menos 400 alunos do primeiro ciclo do ensino básico, além de ações de informação dirigidas à população em geral. A Unidade Local de Saúde do Baixo Alentejo vai realizar, no dia 19 de outubro, uma iniciativa dirigida a médicos internos. O encontro vai decorrer no Hospital José Joaquim Fernandes, em Beja, entre as 10h30 e as 17h. Durante a iniciativa, os participantes poderão conhecer os diferentes serviços da unidade, contactar com os respectivos responsáveis e obter informações sobre a organização, o funcionamento e as oportunidades de formação. A ULSB informa que a sessão permitirá também estabelecer dúvidas e conhecer melhor as possibilidades de formação na Unidade Local de Saúde do Baixo Alentejo. A participação está sujeita à inscrição obrigatória. O Campo do Mar, em Porto Covo, no concelho de Sines, tem um novo relvado sintético. A nova infraestrutura foi inaugurada numa cerimónia que reuniu autarcas, atletas, antigos jogadores, dirigentes, sócios e população. De acordo com o município de Sines, a intervenção pretende melhorar as condições para a prática desportiva na freguesia e dar um novo impulso à atividade do Clube Desportivo e Recreativo de Porto Covo. Durante a cerimónia, o presidente da Câmara Municipal de Sines, Álvaro Beijinha, destacou a importância do investimento na prática desportiva, sobretudo junto das crianças e dos jovens. A Junta de Freguesia de Porto Covo aponta agora para a continuidade da requalificação do complexo desportivo, com a criação de campos de pádel e a melhoria do polidesportivo. Também o Clube Desportivo e Recreativo de Porto Covo pretende aproveitar as novas condições para reforçar a sua atividade. O clube conta atualmente com uma equipa sénior no campeonato do Inatel e pretende criar equipas de formação. A EGDIM, em parceria com a Câmara Municipal de Castro Verde, vai realizar no dia 30 de setembro uma sessão de divulgação de apoios ao investimento em diversificação, comércio e serviços. A sessão realiza-se a partir das 14h30 no IN Castro, Centro de Ideias e Negócios de Castro Verde, e integra o Programa de Desenvolvimento Local de Base Comunitária no âmbito da atividade do CLDS Castro Mais Vivo. A medida destina-se a pessoas e médias empresas, a pequenas e médias empresas, e pretende apoiar a criação e o desenvolvimento de atividades económicas não agrícolas nas zonas rurais, contribuindo para a criação de emprego e para a dinamização da economia local. Os apoios abrangem também projetos ligados ao turismo, nomeadamente a valorização do património e o desenvolvimento de serviços de animação turística. Os investimentos elegíveis situam-se entre 10 mil e 300 mil euros, com uma taxa base de apoio de 50%. A sessão é aberta a todos os interessados e pretende dar a conhecer as condições de acesso a estes apoios e as oportunidades de financiamento para projetos no conceito de Castro Verde. O CLDS 5G Castro Mais Vivo é coordenado pela Câmara Municipal de Castro Verde e conta com o apoio do Fundo Social Europeu Mais, do Portugal 2030 e da União Europeia. A Câmara Municipal de Moura vai distinguir 15 alunos com o Prémio Municipal de Mérito Escolar, referente ao ano letivo 2025-2026. Os prémios destinam-se a alunos do 2º e 3º ciclos e do ensino secundário que obtiveram os melhores resultados ao longo do ano letivo. Na Amareleja, a cerimónia realiza-se no dia 14 de outubro, às 10h30, na Escola Básica Integrada Professor Francisco Honrado Pereira. Em Moura, a entrega dos prémios está marcada para 15 de outubro, às 10h30, na Escola Profissional de Moura. As duas cerimónias incluem momentos culturais dinamizados por alunos das escolas do concelho. Os alunos distinguidos vão ainda realizar uma visita ao Adventure Park Jamor no dia 26 de setembro e serão novamente reconhecidos no dia 16 de outubro, às 21 horas, durante a gala Moura com Valor, no Cineteatro Caridade. O projeto CLDS 5G Altamente Almodóvar vai promover sessões sobre saúde mental nas freguesias do concelho de Almodóvar. As sessões são dirigidas à população sénior e à comunidade em geral e têm como objetivo sensibilizar para a importância da saúde mental. A próxima sessão vai realizar-se amanhã, às 10 horas, no Centro Cultural do Rosário. O projeto CLDS 5G Altamente Almodóvar é coordenado pela Câmara Municipal de Almodóvar e conta com o apoio do Fundo Social Europeu Mais, do Portugal 2030 e da União Europeia. O município de Grândola vai receber amanhã uma sessão de sensibilização sobre a doença de Alzheimer e outras demências. A iniciativa decorre entre as 9 e as 13 horas no Cineteatro Grandolense e é organizada pelo Gabinete de Psicologia do município, em parceria com o Grupo de Trabalho para as Pessoas Idosas, Dependentes ou com Deficiência. Segundo a autarquia, a sessão pretende contribuir para uma melhor compreensão destas doenças, dos desafios associados e das respostas disponíveis para as pessoas com demência, os seus cuidadores e as suas famílias. Entre as participantes estão a neurologista Sofia Nunes de Oliveira, da Associação Alzheimer Portugal, a psicóloga Rita Santos, que acompanha pessoas com demência e cuidadores, e a enfermeira Ana Carla Coelho, responsável pelo programa Vivamente Évora. A iniciativa é aberta à população em geral, mediante inscrição que deve ser feita até ao final do dia de hoje. A Universidade Politécnica de Beja vai realizar amanhã a sessão de lançamento da Semana Europeia do Desporto 2026, na região do Alentejo. A iniciativa intitulada Poder de Ser Ativo decorre entre as 10 e as 12h30 e é dirigida a cerca de 60 participantes com mais de 60 anos. O programa inclui um circuito com 6 estações de avaliação e exercício físico, com o objetivo de sensibilizar para a importância da força muscular e para problemas relacionados com a perda de massa e força muscular, como a sarcopenia e de acordo com a universidade. A atividade realiza-se no anfiteatro da Escola Superior de Educação de Beja, local ainda sujeito a confirmação. A iniciativa conta com a colaboração da Câmara Municipal de Beja e envolve docentes e estudantes das formações em Ciências do Desporto da Universidade Politécnica de Beja. O Festi Canta em Aljustrel vai também ser espaço de debate e a reflexão sobre o canto alentejano. No dia de abertura, esta sexta-feira, 25, às 17h30, no Jardim 25 de Abril, vai-se realizar a tertúlia Canta Alentejano, Património Imaterial da Humanidade e os Novos Desafios. A iniciativa é organizada pela Associação do Fundo à Superfície, com o apoio do município de Aljustrel, e pretende promover um momento de reflexão e partilha sobre uma das principais expressões culturais do Alentejo. A conversa será moderada por Carlos Pedro, antropólogo, investigador e membro fundador da Associação do Fundo à Superfície. Participam também Florencio Cassete, do Arquivo Digital do Cante, e do Cideus, da Universidade de Évora, e João Matias, antropólogo e coordenador do Museu do Cante. A tertúlia antecede a inauguração oficial desta edição do Festi Cante, marcada para as 18h30. O evento conta ainda com o apoio da Entidade Regional de Turismo do Alentejo e Ribatejo e do Turismo de Portugal, através de uma candidatura aos eventos de Portugal, integrada no Plano Regional de Eventos do Alentejo e Ribatejo 26. Em Almodóvar vai realizar-se, no dia 6 de outubro, às 20h30, a segunda caminhada integrada nas comemorações do Dia Mundial do Animal. O ponto de encontro será no Pavilhão Gimnodesportivo Municipal. O percurso segue até às piscinas municipais. A iniciativa é organizada pelos Rafeiritos do Alentejo, em parceria com o município de Almodóvar, e é aberta a toda a população, mesmo a quem não tenha animais de companhia. A organização pede ainda, se possível, um pequeno donativo para os Rafeiritos do Alentejo, que pode ser feito através da entrega de alimentos para os animais. O Clube de Patinagem de Beja conquistou o primeiro lugar coletivo no Torneio Planície 2026, realizado a 19 de setembro, em Olhão. A competição, organizada pela Associação de Patinagem do Alentejo e Algarve, é uma das principais provas de formação da patinagem artística e destina-se aos escalões de Iniciação e Benjamins. O Clube de Patinagem de Beja participou nas disciplinas de patinagem livre, solo dance e figuras obrigatórias. As atletas do clube conquistaram 12 lugares do pódio individuais, contribuindo para a pontuação que garantiu o primeiro lugar da classificação geral e o título de campeão do Torneio de Planície 2026. O clube destaca o trabalho desenvolvido na formação com cerca de 80 atletas na modalidade de patinagem artística e salienta o contributo da equipa técnica, atletas, dirigentes e famílias para este resultado. No âmbito da Semana Europeia do Desporto, o Centro Municipal de Marcha e Corrida de Grândola informa que vai realizar, no dia 28 de setembro, uma atividade aberta a toda a população. A iniciativa vai decorrer entre as 19h e as 20h30 no Parque Desportivo Municipal de Grândola e pretende dar a conhecer o Centro Municipal de Marcha e Corrida. Os participantes poderão realizar percursos com diferentes níveis de dificuldade, de acordo com a sua condição física e os seus objetivos, contando com um acompanhamento técnico especializado. A atividade é aberta a toda a população e não exige experiência na prática de marcha ou corrida. O próximo bloco informativo com as notícias locais e da região é amanhã, pelas 9 horas, comigo, Maria Serafim. 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
10: Boa tarde, são 19 horas. 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
7: Boa noite, são 20 horas. 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
5: Boa noite, são 21 horas. 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
5: Boa noite, são 22 horas.
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5: Boa noite, são 23 horas. 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
5: Boa noite, são 24 horas. 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
7: Boa noite, é uma hora.
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